0: Ouais.
1: Ah, de sain pour tes nouvelles vidéos.
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5: Ah.
4: Ah. Letter C.
5: Hya.
4: Hya. Letter C W.
5: Hua.
4: Hua. Letter H.
5: Ha.
4: Ha. Letter I.
5: E.
4: E. Letter K.
5: Ka.
4: Ka.
5: Or ga.
4: Ga. Letters K W.
5: Qua.
4: Qua. Letter K apostrophe.
5: Kya.
4: Kya. Letters KW apostrophe.
5: Qua.
4: Qua.
5: Qua.
4: Qua. Letter L.
5: La.
4: La. Letters L H.
5: Sha.
4: Sha.
5: Sha.
4: Sha. Letter M.
5: Ma.
4: Ma.
5: Ma.
4: Ma. Letter N.
5: Na.
4: Na. Letter P.
5: Pa.
4: Pa.
5: Or ba.
4: Letter P apostrophe.
5: Ah.
4: Ah. Letter Q.
5: Ka.
4: Ka. Letter Q W.
5: Qua.
4: Qua.
5: Qua.
4: Qua. Letter Q apostrophe.
5: Ah.
4: Ah.
5: Ah.
4: Ah. Letter Q W apostrophe.
5: Qua.
4: Qua.
5: Qua.
4: Qua. Letter S.
5: Sa.
4: Sa. Letter T.
5: Ta.
4: Ta.
5: Or da.
4: Da. Letter T apostrophe.
5: Ah.
4: Ah.